8 horas, 9 minutos, olá, bom dia, excelente domingo, caros amigos ouvintes, bem-vindos neste que é o primeiro domingo de maio e dia da mãe em Portugal. Não esqueça que se desejar escutar um tema da sua preferência ou dedicar uma canção, não hesite, 0422-919868, já foi o caso da senhora Murta, a quem eu desejo um excelente domingo em nossa companhia. O melhor da música portuguesa até às 10 e para iniciar, algumas novidades para o verão que vai chegando. Era Nuno Portugal e este que é o seu novo trabalho, Ela Diz Que Não Me Quer. Novidades e o som da country portuguesa agora com a dupla Cláudia e Joana. Falam, falam.

Senhores sintonias, a partir de agora, sejam bem-vindos a este que é o seu programa Espaço de Recordação, uma emissão com a música do seu tempo. Para os ajudar a começar o dia de domingo com alegria e boa disposição, algumas novidades e o som da country portuguesa. Acabaram de escutar Cláudia e Joana com o tema Falam, Falam. Prosseguimos com a voz de João Quintino e o seu mais recente trabalho Estás-me a dar baile, alegria. E este tema foi-nos pedido há momentos para o prazer da Senhora Murta, que gostaria de dedicar este tema ao meu paizinho, para a Nicole, com um grande beijinho, para o Stefano e Sassolina, para a equipa da rádio, muito obrigado à Senhora Murta, e para a Senhora Silvina Cardoso, para o Calinhos, para a Senhora Júlia, para a Senhora Lisete e todos os ouvintes do programa Espaço de Recordação, desejando um excelente domingo com tudo bom. Então, vamos escutar João Quintino.

Toni Carreira e este que é o seu mais recente single, Ternura. Depois de todas estas novidades, um saltinho aos anos 60 e 70. E o primeiro tema é na voz de Tonisha e o famoso êxito que foi o tema O Mar Enrola na Areia. Vamos desde já recordar.

Un tema que nos faz pensar nas férias, o mar enrola na areia. Era Tonicha, mas ainda estamos no mesmo maio. Maio é que vai mais um grande sucesso, mas esta vez na voz de António Mourão. E como já estamos no mesmo maio, vamos recordar o tema Canta a Cuca, Canta o Gaio.

Mònica Resch està de volta con este novo tema, Mulher Latina. É mais sucesso para as noites quentes de verão em Portugal. E passam já 31 minutos das 8, todos os domingos temos um tema especial para homenagear todas as mães fiéis ao Espaço de Recordação, mas hoje é um dia muito especial, pois se festeja o Dia da Mãe em Portugal. Então, o tema que escolhi é para vocês todos, todas e todos, que assim como eu já perderam o ser mais precioso, a nossa mãe. Vamos escutar um lindo tema, intitula-se Se Tu Soubesses, Mãe. Só espero que vão gostar. Logo a seguir teremos a nossa rúbrica Os Clássicos da Música Portuguesa, na qual vamos evocar alguns sucessos dos anos 90. Fique connosco, Se Tu Soubesses, Mãe.

E tant com já o refri hoje na nossa rubrica Só Sucessos dos Anos 90. E para iniciar o agrupamento musical de Apazão e este lindo tema que é a Bela Portuguesa, e este tema foi-nos pedido para o prazer da senhora Quintela, que gostaria de dedicar este tema a toda a sua família, aos seus amigos, mas também a todos os ouvintes do programa Espaço de Recordação. Desde já, muito obrigado pela preferência. E bom dia à família Quintela. Diapasão, Bela Portuguesa.

Portugues, com dia passam? Quem já esqueceu este enorme sucesso com a dupla Agatha e Romana de Mulher para Mulher?

Se nos sintoniza a partir deste momento, recordo que estamos a evocar alguns sucessos que marcaram o fim dos anos 90. Eram Agatha e Romana, de Mulher para Mulher. Prosseguimos com o nosso Rúlio bem português, José Alberto Reis, para interpretar o tema Alma Rebelde.

O concurso Eurovisão da Canção realiza-se 12, 14 e 16 de maio em Wiener Stadthalle, em Viena, portanto na Áustria. Portugal participa na primeira semifinal no dia 12. Enquanto vamos esperando, vamos recordar um tema que representou Portugal no ano de 1995, Tó Cruz, com o tema Baunilha e Chocolate. Vamos mais uma vez recordar.

Para terminar esta nossa série de fados especial Dia da Mãe em Portugal, escutaram Olga Duarte e o tema para a mãe velhinha. Só espero que esta escolha tenha sido seu integrado, se foi o caso. Dou-lhes encontro no próximo domingo com mais uma série de fados e como sabe, aqui o pedido é seu. Portanto, daqui a bocado ao 04-22-21-98-68. Já a seguir os resultados do Campeonato de Futebol da Primeira Liga. Até já!

Vamos então recordar os resultados do Campeonato de Futebol da Primeira Liga, 31ª jornada realizada a semana passada. Alverca 2, Arouca 1, Tondela 0, Nacional 2, Benfica 4, Moreirense 1, Vitória de Guimarães 2, Rio Ave 0, Estoril 0, Famalicão 1, Estrela da Amadora 1, Futebol Porto 2, Santa Clara 2, Braga 1, AVS 1, Sporting 1 e Gil Vicente 2, Casa Pia 1. Este fim de semana realiza-se a 32ª jornada e já são conhecidos 5 resultados. Nacional 1, AVS 2, Arouca 2, Santa Clara 2, Moreirense 3, Estrela da Amadora 2, Famalicão 2, Benfica 2 e Futebol Clube do Porto 1, Alverca 0. Hoje realizam-se mais 3 desafios, às 15h30 Casa Pia Tondela, 18h Braga Estoril, às 20h30 Rio Ave Gil Vicente. Esta 32ª ronda termina amanhã com o último encontro às 20h15, Sporting Vitória de Guimarães. Então vamos já passar à classificação. Estamos a 2 jornadas do fim desta temporada 2025-2026 e o Porto já é sagrado campeão nacional. Portanto, neste momento encontra-se o Futebol Clube Porto no primeiro lugar com 85 pontos. Segundo Benfica, 76. Terceiro Sporting, 73, mas ainda não jogou. Em quarto lugar, o Braga, 56, também não jogou. Em quinto lugar, o Famalicão, 52 pontos. No fundo da tabela, 16º lugar para o Casa Pia, 26 pontos. 17º, Tondela, 22. Em 18º e último, ABS, 17 pontos, mas mais um jogo. E com respeito aos resultados de futebol, por hoje é tudo. Voltaremos na próxima semana com mais resultados. E como já o referi, a partir deste momento, aqui o pedido será seu, ao 04-22-91-98-68. E nos alunos de BT, les chansons que nous sont demandées, au 04-22-91-98-68, avec un thème qui nous a été demandé pour le plaisir de Josette. Et le thème qui a été demandé, il s'agit du groupe Monde Nouveau et un thème d'actualité. Le crayon sort de ton trou. Merci de votre fidélité.